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A questão das festas de Ferrol, em honor da escravatura, do Marquês, tem tanta dimensão em termos de falta de consciência de muitas pessoas que no ano 2018 Basta Rechea, concellal de Cultura de Ferrol en Común, organizou as festas en honor da escravatura e outorgou sen concurso a Bruno López Teixeiro o deseño do cartaz das festas en honor da escravatura do Marqués. Eu apresentei a pertinente crítica a Bruno numa asembleia de Vía Galega. Bruno era o portavoz. E reviráronse todas as pessoas assistentes contra a minha crítica. Um exemplo claro da falta de consciência dos alegados melhores combatentes que tem a Galiza e da contradição entre gerações de combatentes. Nós reiteramos a indignidade de participar em festas com este caráter e continuamos a exigir a autocrítica pertinente e a rectificação, hoje contundentemente contra o fascismo de J.M. Rei Rueda e acompanhante reina do PSOE encabeçado por Mato, outro dos da indignidade festeira. O do culto à escravatura do Marquês de Amboase é um exemplo da ditadura ideológica que exerce a Armada Espanhola, golpista toda ela em 1936 sobre Ferrol e sobre a Galiza. E assim temos estátuas na cidade impostas pela Armada, para além de ruas como a Carlos III e Fernando VI, escravacistas, a estátua de Churruca, a de Jorge Joan, a dos caídos em África, etc. Todas figuras do imperialismo colonialista espanhol, do xenocidio secular espanhol pelo mundo todo. Jorge Joan adscrito ao escravacismo, Churruca da nobreza feudal aristocrática de vicerreis e almirantes da armada, alcaide de Mutrico por herança do pai e assim por diante. O monumento aos caídos en África da Rotunda do Xofre e outra das ignomínias de Ferrol, o culto ao xenocidio dos povos do norte de África, mesmo con gás mostarda en Xofre. En cualquier caso, a estatua de Amboase é onde cumpre facer máis forza sen esquecer as outras. Continuamos con a música do Seca Afonso para escutar a canción

Costa Rica, Panamá, Colombia, Ecuador, o Perú, a Bolivia, Chile, Argentina e Paraguai. Están a atacar Brasil para derrocar Lula e tornar Bolsonaro, desta feita, o fillo do Bolsonaro. A fraude electoral gigantesca aparece asociada a un individuo apelidado Cerimedo, preso por tiros contra a muller. Fernando Cerimedo, argentino, asesor de Milei e Paz, aparece como o autor de tan gigantesca fraude electoral. Presidenta de México, Claudia Sheinbaum, non deixaba cualquier dúbida a respeito. Nós, o que pensamos é que isto teria de ter como desenvolvimento imediato a ação antifascista concertada, unida, de todos os países citados, América Central e América do Sul. E queremos dar uma boa notícia. Em 19 de agosto de 2026, um porta-contentores chinês chegou a Murmansk a través do Ártico, a pesar das fragatas españolas nas manobras de Trump. Vamos escutar, relacionado con o mar, a canción do Seca Afonso intitulada Mar Alto.

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Obrigado, amigo. Cantando uma música de um disco que saiu na França, chamado Cru. O nome dessa música é Tive Razão.

0: Son as 9:37.
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